0: e Flash Night, a máquina do tempo, às 20 horas, para você ouvir novamente, beleza? Então se liga na programação da sua Nova 98, 24 horas no ar, trazendo boa música. Principalmente, né? Durante o dia, à noite, aquelas músicas sensacional que tem só na Nova 98 Web.
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0: Como eu falei, vamos dar mais um bônus, beleza? Mais um bloco aí pra gente finalizar o programa, que vocês vão curtir de muitão. Obrigado a todos pela companhia, aonde quer que você esteja, sempre ligado no Flash Night. Grande abraço do DJ Marcão, com o maior carinho. Brigadaço!

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3: Beleza, Flash Night, a máquina do tempo. Se você estiver gostando, manda um alô pra gente aí. Hoje eu tô num pique que eu vou te falar, viu? Meu diretor autorizou, então vambora. Quem ganha são vocês, né? Ouvintes da Nova 98 e também os telespectadores da Twitch TV. Lembrando que dia 16 estaremos com Super Lazer, né? 16 de agosto, lá no Gama Leste, Praça Cine Itapuã. DJ Marcão, Haroldo DJ e DJ Júnior. E dia 23, aqui na Santa Maria, DJ Marcão, Haroldo DJ, DJ Júnior, DJ Mix e mais DJs convidados, beleza? Para fazer aquela festa sensacional. E não se esqueça que amanhã tem reprise do programa Flash Night, a máquina do tempo, às 20 horas. Tem muita programação boa na sua Nova 98. Para você curtir o domingão, tranquilo em casa, né? Bom, vou tocar aqui o último bloco, a saideira, né, que já, daqui a pouquinho chega às 22 horas, 3 horas de live não é fácil não, mas bora que vamos. Tô animado porque tô de recesso, tô tranquilo, não vou ter que trabalhar essa semana que vem, então tô zen. E depois chega as férias, aí vou ficar mais tranquilo ainda. Beleza, vamos lá, Flash Night, a máquina do tempo.
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0: Três horas de live não é fácil não, né? Bom, um abraço aí para o DJ Dan. Alô, Dan, vem aqui tomar um chá de boldo comigo. Você mora bem aqui do lado, viu? Um abraço, DJ Dan, tamo juntos. 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Freestyle Clube, às 15 horas. Nova especial Christopher Cross, às 16 horas. A sua música, a sua trajetória. Cara, não tem uma música que fala assim, essa não presta. Todas do Christopher Cross é sensacional, um grande talento. Vai estar na sua nova 98 amanhã, reprise, para você ouvir novamente. Às 17 horas tem Momento Blues, Expresso do Rock. Às 18 horas, Flash Night, A Máquina do Tempo, às 20 horas, para você ouvir novamente. Que maravilha, né? Meu diretor, muito obrigado aí por ter me dado mais essa palinha aí, né? Aliás, que palinha, né? Quem ganha são vocês, meus amigos ouvintes. Dia 16 estaremos lá, né, de agosto, lá na Praça Cine Itapuã, com a equipe Laser Som. E dia 23, aqui na Santa Maria, na AC105, beleza?
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0: Aos meus amigos, muito obrigado a todos pelo carinho. Até sábado que vem com mais um Flash Night, A Máquina do Tempo. Que vocês tenham um excelente domingo, uma excelente semana de muita... de muitos trabalhos, de muitas realizações, né? De muitas batalhas, de muitas conquistas. Vou passar aqui uma mensagem aqui, que eu achei muito bonito. Aqui. Que hoje o seu coração escolha a gratidão. Agradeça pelo milagre de acordar, pelo aprendizado das lutas, pelas pequenas alegrias. Que seja um dia de paz, reconhecendo que cada detalhe da vida é uma oportunidade de recomeçar. É, que legal. Tchau, meus amigos. Até sábado que vem com mais um Flash Night, A Máquina do Tempo. Um beijo no coração de todos vocês. E amanhã tem reprise, beleza? Fui, até sábado que vem.

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0: 22 horas e 5 minutos.
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1: Uma hora e três minutos.
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1: 3 horas e 5 minutos.
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1: 6 horas e 7 minutos.
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1: 7 horas, em ponto.
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1: 8:07.
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1: 9:04.
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1: 10 horas, em ponto.
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2: Atenção, senhores e senhoras, está entrando no ar mais um The Music of Time. A partir de agora você ouve as grandes emoções da sua vida, é de um jeito especial. Como é que tá por aí? Tudo bem? Ah, que bom então, hein? Eu sou Diego Ferrari e sou com você a partir de agora, levando alegria no teu rádio, em forma de canção, do passado, de volta pra você. As grandes emoções dos anos 70, 80, 90, até 2000 também a gente traz de volta, aqui pra você, na edição de hoje, especial. Aumenta o som, The Music of Time já está no ar.

0: Isso é The Mills Coffee Time. As grandes emoções da sua vida estão aqui. A gente volta já.
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0: Oh, que bacana! The Music Coffee Time, as grandes emoções da sua vida. A gente volta já, não sai daí.
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0: Ei, você aí! Estamos de volta pra você ouvir o The Music Coffee Time. Aqui você aumenta o volume e a gente toca o melhores dos anos 70, 80, 90 aqui no The Music Coffee Time.
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0: cantoria perfeita dos grandes sucessos do passado, aqui no The Music Coffee Time. A gente volta já depois do intervalo.
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7: 10 horas e 48 minutos.
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0: Ei, você aí, estamos de volta pra você ouvir o The Music Coffee Time. Aqui você aumenta o volume e a gente toca o melhores dos anos 70, 80, 90 aqui no The Music Coffee Time.
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0: Você está na melhor sintonia com o nosso The Music Coffee Time. A gente vai para um break e daqui a pouco tem mais. Não sai daí.
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0: Ei, você aí! Estamos de volta pra você ouvir o The Music Coffee Time. Aqui você aumenta o volume e a gente toca o melhores dos anos 70, 80, 90 aqui no The Music Coffee Time.
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0: Isso é The Mills Coffee Time. As grandes emoções da sua vida estão aqui. A gente volta já.
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3: 20 de julho, Dia do Amigo e Dia Internacional da Amizade. A data foi celebrada pela primeira vez em 1999 na Argentina. Segundo seu idealizador, Henrique Ernesto Febraro, a chegada do homem à Lua, que aconteceu no dia 20 de julho, é um símbolo de união entre todos os seres humanos, porque juntos, os povos podem conseguir superar desafios

0: quase que impossíveis.
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7: 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Aumente o volume.
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0: Essas são as últimas de hoje, já produção. Que pena, 2 horas passa rápido demais, né, gente? A gente volta na próxima edição com mais The Mills Coffee Time. Se cuida, juízo, e até a próxima edição.
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0: Meio-dia, em ponto.
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2: Opa! Chegamos com mais um Top Brasil! A partir de agora é Nostalgia no ar! E aí, como você está passando o seu fim de semana? Segura aí que a primeira de hoje vem aí!
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1: Sucesso atrás de sucesso aqui no Top Brasil. É nostalgia pura no ar. A gente volta daqui a pouco com mais pra você. Segura aí.
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1: Sucesso atrás de sucesso aqui no Top Brasil. É nostalgia pura no ar. A gente volta daqui a pouco com mais pra você. Segura aí.
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3: Meio-dia e 32 minutos.
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1: 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Estamos de volta com o Top Brasil. É nostalgia no ar.
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1: Top Brasil. É bom demais. Voltamos depois do intervalo com mais um super bloco pra você.
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2: 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A data comemorativa foi criada com o objetivo de celebrar a amizade, um sentimento de fraternidade mútua partilhado entre as pessoas. 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

0: verificar. É isso aí.
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2: Senhoras e senhores, essas foram as últimas do Top Brasil. Semana que vem a gente volta com muito mais pra você. Fica com Deus e até lá!
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1: 13 horas e 4 minutos.
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0: 13h27.
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1: 13:59.
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0: 14 horas, em ponto.
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2: Seja muito bem-vindo, começando por aqui mais uma edição do nosso Estação Pop Rock especial de finalzão de semana. Seja muito bem-vindo, tá bom? Prazeraço, Johnny Silva. Estou chegando pra ficar juntinho com você nesta rádio maravilhosa e com a sua companhia aí do outro lado, sempre, sempre participando com a gente aqui através das redes sociais e também do nosso WhatsApp. Tá começando mais uma estação. Por aqui você vai curtir o melhor do pop nacional, internacional, clássicos. A nossa viagem está apenas começando, rumo aos anos 80, 90, 2000. Aquela música que você faz tempo que não ouve aí, vai ouvir aqui com a gente, com certeza. Ela que é sucesso no globo terrestre. Estou falando da Ferg. Aumenta o som aí!

aqui, continua o melhor do pop nacional e internacional. Você relembrando aqui na nossa rádio, com certeza, a melhor playlist. Não adianta você procurar pra lá, pra cá, porque só

0: Você curtindo por aqui, Ellie Goulding, passou por aqui também o Pitbull com o Afrojack. Já já tem mais pra você aqui na nossa programação.
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6: 14 horas e 30 minutos.
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0: Isso aí, já de volta por aqui, chegando Fifth Harmony na nossa programação. That's My Girl.

Esse é o nosso Estação Pop Rock, trazendo as melhores pra você. Tá aí Destiny Child, passou por aqui também, Counting Crows, tudo isso aí nessa super sequência. Tá chegando por aqui Cássia Eller com o Nando Reis, aqui no nosso Estação Pop Rock.

0: Então, o Nando no disco Com Você Meu Mundo Ficaria Completo me deu essa maravilha aqui. Que não sei nem se ele deu ou se eu roubei, né? Acho que eu roubei de você. Que é o segundo.
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0: Você ouvindo aqui uma super sequência, uma super playlist. Muito obrigado pelo seu carinho, pela sua audiência. Você ouvindo por aqui, Avril Lavigne com Nick Minaj. Passou por aqui, Planet Rap. Ah, uma super sequência, né? O nosso Estação Pop Rock deste finalzão de semana está ficando por aqui. Mas voltaremos aí na segundona com muito mais pra você. Não saia da sintonia, porque aqui a música não para. Tchau, tchau!
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1: 15 horas e 2 minutos.
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2: Olá, seja bem-vindo a mais uma edição do Freestyle Club. Eu sou o DJ Nilson e é um imenso prazer estar em sua companhia. Aqui você ouve os grandes clássicos que agitaram os bailes dos anos 80 e 90. E para começar muito bem o programa de hoje, Bernadette, You Are The One.

0: E tá aí, fechando esse bloco com Tony Marino, I Am The One For You. Antes tivemos Sam Sevan, My Heart Alone, Freestyle, Don't Stop The Rock, Trinity, Dare Play Our Song, Jocelyn Enriquez, I've Been Thinking About You, Olga, Play Another Song For Me, Renee, If You Only Knew, e abrindo o bloco, Bernadette, You Are The One. Não saia daí, daqui a pouco a gente volta com mais música. 98.
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0: 20 de julho, Dia do Amigo e Dia Internacional da Amizade. A data foi celebrada pela primeira vez em 1999 na Argentina. Segundo seu idealizador, Henrique Ernesto Febraro, a chegada do homem à Lua, que aconteceu no dia 20 de julho, é um símbolo de união entre todos os seres humanos, porque juntos, os povos podem conseguir superar desafios quase que impossíveis.
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0: 15:31.
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4: Muito bem, estamos de volta. Mais uma vez agradecendo a sua companhia. Aqui você ouve os grandes clássicos que agitaram os bailes dos anos 80 e 90. Aproveitando para mandar aquele alô para a galera que curte o Freestyle Club, em especial, Paulinho do Valparaíso, Carlinhos Sena de Parnaíba, Piauí, Givaldo da Visage, Nilson da Maninhas Papelaria, Flávio da Puscar, Vilma Assunção, professora Deise Salazar do CEF 201 de Santa Maria, Danilo de Cáceres, Paraná, DJ Marcão do programa Flash Night, que rola aqui todos os sábados a partir das 19 horas, também Garotinho Rolipop, Osmiro de Goiânia, DJ Farofa de Cuiabá e DJ Yulia Vinil. E vamos de música? Começando muito bem nesse bloco repleto de Miami Bass, Chula e Frio,

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0: E tá aí o som do Sir Mix-a-Lot, Rippin, para fechar muito bem o programa de hoje. Antes tivemos Professor X, Saga, MVP, Do What To Me, Girls Crew 2, Trozen Vogues, Poison Clan, Dance All Night, Special Key, Polka Do Bikini, Megatron, Fresh Beat, e abrindo o bloco, Two Life Crew, Red Bullet and Cork. Eu sou o DJ Nilson e aguardo você no próximo programa. Um abraço. 98.
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1: 16 horas e 2 minutos.
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6: Fala pessoal, tudo bem com vocês? Estamos começando mais uma edição do Arquivo Musical aqui.
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6: Eu vou falar para vocês de um artista que, além de um grande cantor, também é guitarrista e fez parte da história do hard e também do rock progressivo dos anos 80. Você sabe de quem estou falando? Dele mesmo, Christopher Cross. Christopher Charles Gippert, mais conhecido como Christopher Cross, nasceu em San Antonio em 3 de maio de 1951. Ele é um músico, compositor, guitarrista e cantor norte-americano. Foi 5 vezes premiado ao Grammy Awards e já vendeu em torno de 20 milhões de discos em todo o mundo. Desses 25 milhões, 6 foram somente do seu primeiro álbum, de 1979. Ele cita como suas influências os Beach Boys e Joni Mitchell. Christopher Cross começou a sua carreira na década de 70, participando de uma banda de hard rock chamada Flash. Nessa época, Christopher era considerado um dos maiores magos da guitarra do Texas, o que isso lhe rendeu em uma participação exclusiva na banda de Purple. Ele substituiu o guitarrista Ritchie Blackmore por estar gripado na época, então a banda e a produção resolveram chamar o guitarrista local para participar do concerto. No final da década de 70, Christopher Cross assina um contrato com a gravadora Warner e também lança seu primeiro álbum solo. Esse disco de estreia lhe rendeu mais de 5 Grammys. Embora bem sucedido com a canção Sailing desse mesmo álbum, Christopher só alcançou sucesso internacional no ano seguinte, onde participou diretamente da trilha sonora do filme Arthur, estrelado por Liza Minnelli e Dudley Moore, com o tema Arthur's Theme, Best That You Can Do. Essa música em especial lhe rendeu um Oscar de melhor canção. Apesar de não lançar um disco com composições inéditas desde 1998, Christopher continua se apresentando esporadicamente pelo mundo. E você confere agora. Nós vamos viajar para o ano de 1979 com a música Sailing, do seu primeiro álbum solo. Ouça agora essa música e daqui a pouquinho eu te mostro quem regravou a mesma.

0: Essa música de Christopher Cross influenciou diretamente um grupo de pop vocal dos anos 90. Confira essa regravação e compare a semelhança.
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2: Depois do intervalo, continuo com esta bela história.
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7: 16 horas e 32 minutos.
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13: Eu vou falar para vocês de um artista que, além de um grande cantor, também é guitarrista e fez parte da história do hard e também do rock progressivo dos anos 80. Você sabe de quem estou falando? Dele mesmo, Christopher Cross.
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13: E você confere agora. Vamos voltar para o ano de 1979, com a música Ride Like the Wind, também do primeiro álbum solo de Christopher Cross. Essa música de Christopher Cross é uma das minhas favoritas e deu origem a uma produção de música eletrônica lançada em 2004 pelo grupo chamado Discotex. A música se chama The Ride e essa comparação é muito legal para mostrar a influência que uma música pode ter sobre a outra. Confira agora Discotex The Ride do ano de 2004 e compare a semelhança entre essa música e a música original de Christopher Cross. Muito legal, né? Então, essa é uma das músicas mais regravadas e sampleadas de Christopher Cross. Eu também não podia deixar de mencionar a versão que foi repaginada no ano de 2016, do DJ e produtor Joey Negro. Confira a seguir. E agora vamos para a última música do nosso arquivo musical de hoje. Essa música ela é muito especial, ela foi ganhadora de grandes prêmios. Ela ganhou um Oscar e também um Globo de Ouro de melhor canção original. Fez parte da trilha do filme Arthur, como falei anteriormente. Vamos ouvir então o tema de Arthur, de Christopher Cross, aqui. E daqui a pouquinho eu falo para vocês quem regravou essa música.

Essa música, além de Ride Like the Wind, também é uma das minhas favoritas e deu origem em 2007 a uma nova versão com a voz de Dionne Warwick. Confira a seguir.

0: E essas foram as comparações e análises das músicas de Christopher Cross, o nosso artista aqui hoje do Arquivo Musical. Ele, além de Michael McDonald, também fizeram parte da cena do rock progressivo dos anos 80 e também do AOR. Eu sou o Diego Frank e eu te espero na próxima edição aqui no Arquivo Musical.
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2: Finalizando esta bela história, vou ficando por aqui. Até o próximo encontro com mais histórias destas grandes bandas que marcaram a época. E agora curta esta super sequência, preparada especialmente para você, ouvinte da Nova 98 Web.
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1: 17 horas e 2 minutos.
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6: 17 horas e 34 minutos.
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0: 18:02.
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2: A partir de agora, você faz uma viagem no Expresso do Rock. No arquivo de hoje, vamos voltar aos anos 50 com Chuck Berry, Little Richard, Carl Perkins, Jerry Lee Lewis, Buddy Holly e Larry Williams. Temos também as participações de Júlio César Filho.
3: E no território do rock de hoje teremos as bandas The Shrine, The Lunar Effect, Chevelly e The Zombies.
2: Mestre Sidão.
4: Sejam bem-vindos ao Expresso do Rock. O Geleia Geral invade o programa de hoje apresentando duas poderosas cantoras, compositoras e instrumentistas e o barulhinho bom de uma banda da cena atual. Ouçam em volume máximo Gracie Cummings, Sally Shore e The Parlor Mob.
2: Élida Rodrigues.
5: Fala, Júlio! Fala, companheiros de Expresso do Rock! A turma do Expresso do Rock já tá chegando por aqui para fazer mais um programa imperdível para vocês, hein? E tem também o nosso quadro Conexão Rock, que te deixa conectado com o rock and roll que a galera faz pelo Brasil. No Conexão Rock de hoje, trago para vocês as bandas Apogeu, Mantra e Reverendo Frankenstein. É daqui a pouco no Conexão Rock, aqui no Expresso.
2: Xaxá.
6: Amantes do rock and roll e companheiros de programa, o Atitude aterriza sua nave no Expresso e traz bandas da Grécia, olha só. E vamos falar do movimento grunge e do movimento stoner rock. Valeu, Júlio!
2: E chefe bruxo.
7: E aí, roqueiros, roqueiras e parceiros do Expresso do Rock, o Drops Caldeirão de hoje com Bon Jovi, Nazaré e Suicidal Tendencies.
2: Primeiro, vamos passar pelo território do rock.
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3: E agora começando mais um território do rock. Nós vamos começar hoje com uma banda que mistura stoner rock com rock psicodélico. Eu tô falando do grupo The Shrine e vamos ouvir a música Tripping Corpse. Na sequência também teremos outra banda da cena stoner rock. Estou falando do grupo The Lunar Effect com a música Woman. Depois teremos Chevelly com a música Fizzgig. E vamos fechar com a banda The Zombies com a faixa Moving On.
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0: Esse foi o som da banda The Zombies com a faixa Moving On. Antes tivemos Chevely com a música Fizz Gig, The Lunar Effect, Woman, e começamos a sequência do território do rock de hoje com a banda The Shrine com a música Tripping Corpse. Esse foi o programa de hoje, espero que vocês tenham gostado e continue ouvindo o Expresso, que ainda tem muita música boa pra rolar. Até o próximo, tchau tchau.
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2: Geleia Geral invade o Expresso do Rock e faz uma reverência para duas musas do blues rock atual e mostra os sons experimentais encharcados de classic rock de uma banda americana. Então, aumentem o som. Iniciamos nossa invasão com um dos nomes mais talentosos da boa música atual, Gracie Cummings. A genial cantora, compositora e instrumentista, nascida na cidade australiana de Melbourne, na adolescência foi baterista de bandas que faziam cover de Jimi Hendrix e AC/DC. Influenciada pela música e poesia de Bob Dylan e Neil Young, Gracie Cummings também ouviu em sua casa música celta, graças ao seu pai. Com interpretações em peças teatrais, a artista conseguiu, a partir de 2010, demonstrar também seu talento compondo músicas autorais e a cantar de forma magistral. Seu álbum de estreia foi lançado em 2019, intitulado Refuge Cove. Artistas da cena indie, como Ivan Dando e G. Macy's, participaram de apresentações para divulgação do disco em vários shows pela Austrália com Gracie Cummings. Com a pandemia, a cantora se afastou dos palcos e preparou o segundo disco, que foi lançado no início de 2022, com o nome de Storm Queen. Os críticos musicais logo fizeram a comparação da sonoridade e da poesia de Gracie Cummings com Pat Smith, PJ Harvey e Nick Cave. Recentemente, ela fez várias apresentações em Londres. Continuamos nossa invasão com o talento e a voz poderosa do blues rock de Sally Shore. A cantora nova-iorquina conquistou um merecido espaço no cenário do blues e do rock graças ao seu talento vocal e suas interpretações viscerais. Ainda muito jovem, viveu no sul do Bronx. Inspirou-se nas grandes divas como Etta James, Patsy Smith, Tina Turner e Bonnie Raitt. No final dos anos 90, depois de fazer uma longa excursão pela Europa e gravar um disco com a pegada mais pop, por insistência da gravadora, Sally Shore resolveu montar e liderar uma banda e entrar de vez no concorrido cenário do blues rock dominado por homens. A poderosa frontwoman gravou com seu grupo o álbum A Force of Nature em 2016 e rapidamente partiu para a Europa e excursionou ao lado de grandes nomes do blues e do rock. Sally Shore gravou mais dois discos,

0: um estúdio em 2018 e um disco ao vivo em 2020, mostrando a força e a genialidade de sua música. Essa autêntica blues woman ainda é mãe, ativista dos direitos humanos e está vinculada a diversos projetos sociais e humanitários. Vamos finalizar nossa invasão com a sonoridade revigorada, recheada da boa música dos anos 70, do quinteto The Parlor Mob. Em 2004, na cidade de Headbank, no estado de New Jersey, cinco jovens músicos resolveram montar uma banda para tocar música autoral com muita influência de classic rock e do rock progressivo dos anos 70. Conseguiram gravar um EP em 2006 e participar de vários festivais com bandas do cenário alternativo. O álbum de estreia, denominado And You Were a Crawl, foi lançado em 2008 com um rock poderoso acompanhado por solos de guitarra incendiários. O disco foi bem sucedido e muito bem avaliado pela crítica musical. Após um período de turnês, a banda entrou em estúdio para a gravação do segundo disco, denominado Dogs, com um som mais experimental que chegou ao mercado musical em 2011. O trabalho não foi tão empolgante e o grupo passou 4 anos até lançar, em 2015, o EP Cry Wolf e, em 2019, um disco cheio denominado Dark Ore. Estão na estrada fazendo a boa mistura sonora de rock setentista com uma pegada atual e experimental. Então, aumentem o som e curtam Gracie Cummings, Sari Shore e The Parlor Mob.
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0: geleia geral invadiu o expresso do rock, trazendo a voz magnífica de Gracie Cummings com a faixa The Look You Gave. Depois tivemos outra musa atual do rock e do blues, Sally Shore, com King of Rock and Roll. Depois fechamos com a banda norte-americana The Pearl Mob, com a faixa Cry Wolf. Eu recomendo o álbum Never Say Never, da musa do blues e do rock, Sally Shore, lançado oficialmente em 2018. O talento notável e a voz poderosa conquistaram de vez os amantes do blues e do rock, com 11 petardos sonoros. O destaque é para a releitura das canções Ready for Love, do Bad Company, e Never Say Never, do Small Faces, interpretação magnífica da excepcional cantora Sally Shore. Valeu, Júlio! No próximo programa, o Geleia Geral faz mais uma invasão expresso do rock, trazendo boa música e o rock em todas as suas vertentes. E não perca a sintonia. Continue ligados na programação através das redes sociais. Um grande abraço e até a próxima edição do Expresso do Rock.
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4: Saudações, ouvintes do Expresso do Rock. Estamos por aqui mais uma vez, hein? Pra mostrar pra vocês bandas super legais que a gente vai garimpando aí por todo o país, né? Inclusive você, que tem aquele amigo que toca em alguma banda super legal, né? Que tem aquela super indicação, já vai entrando aí em contato com a gente, né? Já vai se inspirando com o que eu trouxe pra vocês hoje no nosso Conexão Rock. Vou começar com a banda Apogeu, banda formada em São Paulo. A banda tem como proposta apresentar um novo rock brasileiro aí, como eles costumam dizer, né? Eles trabalham vertentes de rock alternativo global e tem um som muito bacana. A banda Apogeu traz pra gente a música Fim de Tudo. Trago pra vocês também apresentando a banda Mantra, que vem diretamente aí do centro do Brasil, né? O rock já fez história em Brasília e continua fazendo, porque a banda Mantra é muito legal. Os caras mandam muito bem. Eles iniciaram as suas atividades em 2018 e trazem em seu DNA todo aquele rock and roll brasiliense, né? E trazendo aí um rock ground de Brasília bem legal também. Vale a pena mostrar para vocês aqui a música Dia de Festa. E para fechar o nosso Conexão Rock de hoje, eu mostro para vocês a banda Reverendo Frankenstein. É, banda formada em 2012 no ABC Paulista por Alex From Hell na guitarra, Fábio Coveiro na bateria, combinando aí influências do psicobilly, também do surf music, do punk rock, entre outros estilos. A Reverendo Frankenstein faz um rock de pegada boa também. Na Reverendo Frankenstein, eu trago para vocês a música Trauma. Agora com vocês, então, no nosso Conexão Rock, as bandas Apogeu, Mantra e Reverendo Frankenstein.
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0: Som bacana aí dessa banda que tem um nome muito legal. Adorei o nome dessa banda, é a Reverendo Frank Stan, que fechou aqui o nosso Conexão Rock de hoje com a música Trauma. Legal demais, né? Música massa também aqui da banda Mantra de Brasília, que trouxe esse ground muito bacana, dia de festa. E ainda Apogeu com a música Fim de Tudo, banda que veio de São Paulo aí. A gente continua aqui na nossa busca por bandas que continuam fazendo um rock and roll por todo o país. E quem sabe a sua banda, você mesmo que tá ouvindo aí agora, não pode ser tocada aqui no Expresso do Rock, hein? Fica aí o convite, entre em contato com a gente através das redes sociais, né? Ou ainda no Expresso do Rock .com.br. Mostra seu trabalho pra gente rolar aqui e mostrar sua banda pra todos esses roqueiros aí por todo o Brasil que ouve a gente. Valeu? No próximo programa tem mais. Tchau, tchau.
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5: 18 horas e 56 minutos.
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6: O Atitude aterriza sua nave no Expresso e começa com a banda Night Stalker, que é uma banda grega de stoner rock, certo? De Atenas, formada em 1989. Eles até não gostam muito desse rótulo de stoner rock. Eles se definem aí como uma banda que toca um rock setentista. Acho muito interessante esse detalhe deles aí. Na sequência, vem o Yellow Devil Souls. O Yellow Devil Souls é influenciado pelo movimento grunge. Isso aí, as bandas de Seattle da década de 90. Mother Love Bone, quanta gente. Soundgarden, certo? Nirvana, tá? Então eles tocam desde 2010 e tem um rock and roll muito bom de se ouvir. Continuando com o Lord 13, são de Atenas. A banda foi formada em 99. Ó, a grande influência deles é o hardão setentista. É um hard rock, bem anos 70 mesmo. E eles ficaram famosos na turnê europeia pela potência, pela energia das apresentações ao vivo. Ó que bacana. E pra fechar, o Planet of Zeus, que também é de Atenas, na Grécia, formado em 2000. E eles têm um público underground leal, mas super fiel. Por quê? Porque desde o começo, eles tocavam em tudo quanto é lugar. Bar, casamento, festa de aniversário e tal. Eles estavam sempre abertos, né? E fizeram 5 turnês europeias por causa disso, tá? Em 2015, fizeram uma turnê com a banda Clutch. Eles não estão fracos, não. É isso aí, galera. Então vamos curtir Night Stalker, Yellow Devil Souls, Lord 13 e Planet of Zeus.
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0: Que sequência mostrando aí como a Grécia hoje é um dos berços musicais mais ricos do planeta. Night Stalker, Sweet Knife, Yellow Devil Sauce, Zulu, Lord in 13, Walking in Sin e Planet of Zeus, The Nights. Continuem ligados aí no Expresso do Rock, tem muita coisa pra rolar ainda. Dá uma passada lá no Instagram, Facebook, certo? YouTube. O Expresso do Rock tá pra todo lado. É só você curtir. Valeu, galera. Rock and roll. Valeu, Júlio.
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2: Júlio Amarelo, já ouviu falar? 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Mas quando aparecem, estes se manifestam na forma de cansaço, febre, mal-estar, tontura, enjoo, vômitos, dor abdominal, pele e olhos amarelados, urina escura e fezes claras.
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1: 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Em um caldeirão, mystery country, blues e um pouco de soul. 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
4: E aí, roqueiros e roqueiras, ouvintes do Expresso, está no ar mais uma edição do Drops Caldeirão do Rock. Eu sou o Chefe Bruxo e no programa de hoje a gente confere o Bon Jovi, Nazaré e Suicidal Tendencies.
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0: E esse foi o punk da clássica banda Suicidal Tendencies e a música How Will I Laugh Tomorrow. Antes ouvimos o clássico Hair of the Dog, da também clássica banda Nazareth. E abrimos ouvindo Bon Jovi, seu primeiro hit, Runaway.
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2: Muitas doenças e muitos óbitos prematuros em todo o mundo estão associados ao tabagismo, que é a maior causa evitável de morte por doenças crônicas não transmissíveis. Inúmeras patologias estão associadas ao uso do cigarro, podendo ser citadas como as mais importantes a doença coroniana, angina, infarto do miocárdio, bronquite e enfisema, a doença cerebrovascular, derrame cerebral e vários tipos de câncer, como de boca, pulmão, esôfago, bexiga, laringe e pâncreas. Diversas estratégias têm sido utilizadas para reduzir o tabagismo, sendo que uma das principais é a conscientização da população sobre os danos causados pelo cigarro, assim como a disponibilização de orientações de como parar de fumar. Pare de fumar enquanto é tempo.
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5: Chegamos na estação Arquivo do Rock, hoje voltando aos anos 50 com Chuck Berry, Little Richard, Carl Perkins, Jerry Lee Lewis, Buddy Holly e Larry Williams. Em março de 1959, Chuck Berry lançava o single Little Queenie, que foi incluída em Chuck Berry Is on Top. Esta faixa é considerada por críticos um incrível hino do rock and roll e um dos maiores clássicos ritualísticos de dança e sexo. No dia 21 de julho de 1958, Little Richard lançava o seu segundo álbum. 9 das 12 faixas desse disco chegaram às paradas nos Estados Unidos. A revista Cashbox descreveu o álbum como o típico estilo explosivo de Richard, e eu escolhi a faixa Keep Knocking. Carl Perkins, em 1958, estava lançando o álbum Whole Lotta Shakin', e vamos ouvir a música Good Rockin' Tonight. De acordo com a crítica especializada, as músicas de Carl Perkins personificaram a era do rockabilly. Em 1958, Jerry Lee Lewis estava lançando seu primeiro álbum. E desse disco, vamos ouvir a faixa Put Me Down. Considerado um dos pioneiros do rock, Lewis foi introduzido no Rock and Roll Hall of Fame em 1986. Em 2004, a revista Rolling Stone colocou-o em 24º lugar no ranking dos 100 melhores artistas de todos os tempos. Na sequência, Buddy Holly and Crickets. Em 1957, ele gravou o single That'll Be the Day, certificada como ouro por mais de 1 milhão de vendas somente nos Estados Unidos. E vou finalizar com Larry Williams. Em 1957, ele gravou o single Slow Down, faixa considerada ruidosa o suficiente para ser um punk rock, quase 2 décadas antes que o conceito existisse. Chuck Berry, Little Richard, Carl Perkins, Jerry Lee Lewis, Buddy Holly e Larry Williams, agora no Arquivo do Rock.
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0: Ouvimos Chuck Berry, Little Queenie, Little Richard, Keep a Knockin', Carl Perkins, Good Rockin' Tonight, Jerry Lee Lewis, Put Me Down, Buddy Holly, That'll Be the Day e Larry Williams, Slow Down. O Expresso chega ao final de mais uma viagem ao mundo do rock. A gente volta no próximo programa. Até lá!
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2: 20 horas e 2 minutos. 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

Mandar um alô para o meu mano César Amaral. Alô, César Amaral, tá lá no setor sul do Gama, ligadaço com a gente, beleza. Temos o Amarildo Oliveira, também tá ligadaço com a gente. Alô, Amarildo, grande abraço. Temos Eduardo Stress, também do Rio de Janeiro, também tá ligadaço com a gente. Valeu, Eduardo. Temos o Calão da Galaxon, lá da Ceilândia. Temos o Edson Cristo, também lá do Rio de Janeiro. Bacana. Allan Kardec. Alô, Allan Kardec, ligadaço com a gente também. Grande abraço. É, eu sei que muita gente tá assistindo o jogo, né? Tá deixando o flashlight pra lá. Mas venha curtir com a gente. Deixa a TV ligada, mas deixa no flashlight. Um abraço também para o Adilson Leite, lá da Asa Sul.

0: Daqui a pouquinho eu mando mais alô.
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Pô, aqui na sua nova 98, ligadaço com a gente. A minha nora teve aqui, me deu um chá de boa de presente. Opa! Já botei na geladeira, já vou começar a tomar. Um abraço também para o meu filho Robert Diniz. Deixa eu ver quem mais aqui. Um abraço também para o Didi Mix. Só para lembrar a moçada que dia 16 de agosto estaremos lá na Praça do Cine Itapuã com a equipe Laser Som, fazendo aquele super lazer bacana, sensacional. E dia 23 aqui na Santa Maria, na AC105, beleza? Ao lado do condomínio Estilo 1. Vai ser sensacional! Alô, Marcelo da Pit Stop!

0: AC106 de Santa Maria. Aquele chá de boto geladinho, aquele churrasquinho. É sensacional. Alô, Marcelo, um abração pra você também. Aos meus amigos, que também tá tudo caladinho aqui, ninguém quer falar nada. É, assistindo o jogo. Bom, a sua programação de amanhã na sua nova 98. 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Reprise amanhã. 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Muita gente trabalhando também, mas quer ouvir amanhã, tem oportunidade. 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Vamos esquentar a chapa mais ainda? Vambora, né?
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0: Yeah! Quem tá com o seu som ligado aí vai sentir o peso, que agora vai vir pedrada. Mais uma vinheta aqui.
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